0: 3 centímetros do pé do Wallace, um gol foi anulado.
1: O Atlético Mineiro venceu o Palmeiras no Nubank Park, em um jogo em que o time paulista dominou a posse de bola e criou mais chances no primeiro tempo. Mas foi o Galo quem abriu o placar com Vitor Hugo após falha de Carlos Miguel. O Palmeiras empatou com Felipe Anderson em chute desviado por Tomás Pérez. No segundo tempo, Minda aproveitou o erro na saída do goleiro, serviu Igor Gomes, que marcou o gol da vitória atleticana. Também pela 20ª rodada, o Bragantino e o Curitiba ficaram no 0-0, enquanto Grêmio e Fluminense marcaram um cada. O Botafogo surpreendeu o Cruzeiro no Mineirão com 1-0 e o Remo triunfou sobre o Vitória com 2-0. Agência Rádio Web com informações do Campeonato Brasileiro, Joyce Santos.
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6: 9:05 na sua Portal.
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4: Na Portal, 10:06.
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1: Na Rádio Portal 10 e 17.

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1: Portal FM 10:42.

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5: Na Portal 11 e 2.

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1: Agora na Portal 11 e 12.

0: Portal 11:28.
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0: na Portal FM 11:51.
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2: Portal FM, meia-noite.
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2: Rádio Portal, 1:03.
3: Um professor universitário nos Estados Unidos viralizou nas redes sociais ao contar como um truque de comando oculto que criou o ajudou a identificar estudantes que usaram inteligência artificial para responder a uma prova. Dos 35 alunos da turma, 32 acabaram sendo reprovados no teste. O caso aconteceu na Alcorn State University, no Mississippi. A prova era realizada de forma online e os estudantes deveriam escrever uma redação sobre a Revolução Industrial. A armadilha, criada por Jason Gibson, consistiu em inserir no enunciado da prova uma frase de comando escrita com as letras e o fundo em branco, ou seja, imperceptível para quem estivesse lendo.

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3: Rádio Portal, 1 hora e 5 minutos.

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1: 12 e 3.
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1: 2 e 5.

0: essa galera não é mole não.
1: Valeu, obrigado.
2: Vamos pro homem que ajudou a gente a realizar um sonho.
1: Essa turma é foda.
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1: Agora são 3 da manhã. Bom dia!

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4: A fé em Deus lhe impulsiona a seguir em frente. A gratidão faz reconhecer cada bênção no caminho.
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0: Agora 3:03.

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2: 3 horas, 59 minutos.
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4: Julho amarelo é um mês de conscientização de algumas doenças, como os sarcomas e os tumores ósseos, tipos raros de câncer que podem atingir pessoas de diferentes idades. Os sarcomas podem surgir nos ossos ou nos tecidos moles, como músculos, gordura, nervos e vasos sanguíneos. Embora sejam pouco frequentes, reconhecer os sinais e buscar avaliação médica pode fazer toda a diferença. Quem alerta sobre os sintomas é o Dr. Fernando Augusto Batista Campos, vice-líder do Centro de Referência em Sarcomas e Tumores Ósseos do AC Camargo Cancer Center.
5: Aparecimento de um nódulo ou aumento de volume em alguma região do corpo que vai crescendo progressivamente, mesmo que não cause dor. Isso é importante, porque os sarcomas de partes moles muitas vezes não doem. E no caso dos tumores ósseos, a dor começa a chamar mais atenção. Então, dores ósseas persistentes, sem uma causa evidente, é um sinal que precisa levar um paciente a procurar avaliação médica.
4: Segundo o especialista, ter um mês dedicado aos sarcomas reforça a importância do diagnóstico precoce e tratamento em centros especializados.
5: Diante da suspeita de um sarcoma, de uma lesão em partes moles, uma lesão óssea, o ideal é que o paciente seja encaminhado muito precocemente para um centro de referência que tenha experiência nesses tumores e, preferencialmente, até antes de fazer a biópsia, porque a própria biópsia, bem realizada, vai ter um impacto no cuidado adequado desse paciente.
4: Ao notar sintomas que não melhoram e aumentam com o passar das semanas, procure orientação médica. Informação e diagnóstico precoce ajudam a salvar vidas. Para saber mais, acesse o site e as redes sociais do AC Camargo Cancer Center. Grupo Rádio Web 25 anos, áudio que amplifica conexões. Produção e reportagem, Carolina Cassola.
6: Santos venceu a Universidade Central da Venezuela pelo placar de 4-2 na Vila Belmiro em jogo válido pelo duelo de volta da repescagem das oitavas de final da Copa Sul-Americana. O Peixe já tinha a vantagem, já que venceu na ida por 4-1. O meio-campista Gabriel Bontempo falou sobre a classificação e a importância de vencer.
7: Muito feliz pela vitória, era importante além de classificar também ganhar. Feliz também de ter ajudado, participado desses dois gols. Acho que ter sequência é bom. Venho ganhando ritmo, venho tendo minutos com o Cuca, tendo sequência. Então agradeço ele também pela confiança e espero estar sempre ajudando aí, a equipe.
6: E nesta quarta-feira tem mais brasileiro entrando em campo pela Copa Sul-Americana. O Vasco recebe o Independente Medellín, São Januário, às 7 horas da noite. E também o Red Bull Bragantino joga mais tarde, às 9h30, com o Sport em Cristal. O time cruzmaltino precisa vencer para conseguir a classificação. Um novo empate leva a decisão para os pênaltis. O mesmo acontece com a equipe de Bragança Paulista. Agência Rádio Web com informações da Copa Sul-Americana, Daniela Esperon.
8: Não se assuste. Todas as coisas cooperam para o bem dos que amam a Deus. O que Deus faz? Hoje você não entende, mas entenderá depois.
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1: Olha a hora de acordar, 5 horas, 5 minutos.

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2: Olha a hora de acordar. 5:05.
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1: São 6:02.
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2: Deus lhe dá a esperança de um futuro melhor. A gratidão o faz apreciar o presente.
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4: Olha a hora de acordar! São 6 da manhã, 4 minutos.
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6: Ô, dona

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2: Vaquejada é coisa nossa, do Nordeste brasileiro, do sertanejo guerreiro, caboclo da pele grossa, originária da roça, da farra do fazendeiro, da labuta do vaqueiro, do traquejar da boiada que está em disparada por este Brasil.

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2: Olha a hora certinha pra você, 7:01.
3: Olá, meu amigo, minha amiga, eu sou o Renato Neves e estarei juntinho com vocês a partir de agora, aqui no Radar News.
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3: A Polícia Civil de Pernambuco deflagrou nesta terça-feira, dia 28, a Operação Dupla Identidade contra uma organização criminosa suspeita de inserir dados falsos em sistema de informações. Segundo a corporação, servidores públicos estão entre os investigados. A ação ocorre no Recife, Paulista e Cabo de Santo Agostinho, na região metropolitana. Durante a operação, foram recolhidas carteiras de habilitação e documentos em nome do Detran de Pernambuco. Estão sendo cumpridos um mandado de prisão, 5 mandados de busca e apreensão domiciliar, além de ordens judiciais de monitoramento eletrônico e suspensão do exercício da função pública. O deputado estadual Diogo Moraes criticou o governo Raquel Lira após a divulgação do Anuário Brasileiro de Segurança Pública, que aponta Pernambuco como o terceiro estado mais violento do Brasil em números absolutos. O parlamentar afirmou que a atual gestão peca pela falta de planejamento e classificou a atuação do estado como um governo sem rumo na área de segurança. Os dados do levantamento revelam que Pernambuco registrou quase 3 mil homicídios no último ano. A alta nos feminicídios foi 3 vezes maior que a média nacional, enquanto as mortes por ação policial subiram mais de 30%. Pernambuco também enfrenta a segunda maior taxa de roubo de veículos do país. O Radar News volta já!
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3: Trabalhadores de Nazaré da Mata, na zona da Mata Norte de Pernambuco, já podem solicitar o saque calamidade do Fundo de Garantia do Tempo de Serviço, FGTS. A medida foi liberada pela Caixa em razão das chuvas intensas que atingiram o município. O benefício permite a retirada de até R$ 6.220, conforme o saldo disponível na conta do trabalhador. O pedido pode ser feito até o dia 25 de outubro de 2026, sem a necessidade de comparecer a uma agência bancária. Podem solicitar o saque os trabalhadores que moram em áreas reconhecidas pela Defesa Civil de Nazaré da Mata como atingidas pela calamidade. A solicitação deve ser feita pelo aplicativo FGTS. Tenham todos e todas um ótimo dia e até o próximo programa.
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3: Cantou na beira do meu curral, é a galinha da preta que chegou pra bandaia. O que é que há? O que é que há? O Atrops, seu mané ainda não sabe que eu cheguei das Guanabara aqui pra Pernambuco. E eu vou se me esconder me aqui detrás da porta e tu chama ele, pergunta a ele se ele se lembra de eu. Vai, pergunta.
4: Tá, coronel. Aguenta aí que eu vou chamar. Seu mané. Ô, seu mané. Seu Mané!
5: Um minutinho que eu já lavou! Mas é o senhor, seu Trope! Mas, meu Deus do céu, há quanto tempo que eu não via essa cara! Não venia mais fiado! Quer beber alguma coisa?
4: Não, seu Mané, muito obrigado. Seu Manel, eu queria saber se o senhor me dá notícias do coronel Ludogero.
5: Ah, o coronel Ludogero, sem vergonha, nunca mais me escreveu. Era meu amigo, mas depois que viajou lá pra Brasília, Guanabara, não sei o quê, parece que se esqueceu completamente de mim.
3: Esqueceu o quê? Vai ser vergonha!
5: Isso aí! Oh, mas que beleza! Mas é meu amigo, velho coronel Ludogero, pelo Santo Antônio de Paz.
3: Vim logo lhe perguntar uma coisa. Como vai, seu mané? Seu mané, vai bom?
5: Com a graça de Deus, eu vou indo, coronel.
3: E a bodega tá toda remodelada, pia, tio.
4: De fato, coronel, já tem uísque na prateleira, sanduíche de pernil, champanhe francesa, tá
5: bom. Ora, ora, sua tropa, mas se o Nordeste progrediu, foi pra frente, eu tinha que acompanhar a coisa.
3: Sei, mas ô, seu mané, tu tá aí roubando menos, né, seu mané?
5: Que é isso, cara?
3: Pelo menos nas garrafas de bebida, agora eu tô vendo é selo federado mesmo.
5: Mas, coronel, as minhas bebidas sempre tiveram selo.
3: Sei, mas era selo de correio, velho.
4: Ô, coronel, coronel, eu estou admirado com os sanduíches de pernil e presunto, coronel.
3: E não é, Chop. Naquele tempo, seu mané esperava que os caminhão matassem cachorro e galinha pra fazer os sanduíches.
5: Coronel, o senhor é sempre aquele mesmo brincalhão, não é, coronel? Mas o que é que o senhor vai beber agora?
3: A mesma coisa de sempre. Seu mané, bote logo aí, caprichado, uma lapada de vinho de Jurubeba.
5: Gostou.
3: Ô, seu mané, me diga, e como vai, dona Maria?
5: Minha mulher? Ai, a Maria teve saudades da terrinha e foi ao Minho.
4: Ô, seu Manuel, e dona Maria nasceu lá no Minho, foi?
3: Foi, Atrope. Quem nasce no Minho é minhoca.
5: Mas, coronel, minhoca não. É minhota. Ela nasceu no Minho, é minhota. Agora eu nasci no Porto.
3: Olha aí, nasceu no Porto. Quer dizer que é porteiro. Ô, rato, vem, porteiro. Mas, seu mané, ainda tá fedendo muito, seu mané.
5: É isso, coronel. Não monarquiza assim. Eu sou portuense. Mas agora eu pergunto, como é que vai a minha comadre, a dona Flamengo?
3: Não é da sua conta. Você não tem nada a saber como é que ela vai.
4: Ô, coronel, eu notei um seguinte, coronel. A porta da bodega era mais larga e agora tá mais estreita.
3: É porque os cobradores de imposto é muito gordo e não pode passar na porta, tio. Não vem cobrar aqui dentro. O velho é ladrão, mané Gabiru.
5: Que é isso, coronel? Coronel, não faça isso na frente da minha freguesia. Escuta uma coisa pra mudar de assunto. A vaca Milongueta, como vai?
3: Ah, seu mané, a vaca Milongueta ganhou o primeiro prêmio de disposição dos animados nordestes.
5: Ah, peraí. Um momentinho. Eu acho que o senhor quer dizer... Ai. Coronel, não faça isso na frente da minha freguesia. Escuta uma coisa pra mudar de assunto. A vaca Milongueta, como vai?
3: Ah, seu mané, a vaca Milongueta ganhou o primeiro prêmio de disposição...

0: ladrão tem 100 anos de velhão, Adobe.
1: Esse coronel é um gozador da humanidade. Mas é meu amigo, fica por isso mesmo. Mas, coronel, me diga uma coisa, até agora o senhor não me falou nada sobre a dona Filomena.
0: Ô, velho, e que interesse danado é esse que tu tem pra querer ver minha velha, hein, seu mané de...
1: Coronel, não se afobe, ela é minha comadre, eu tenho que tê-la sempre no bom coração.
0: O quê, rato, velho? E eu quero Filomena no coração de ninguém? Porque não largue de ser besta, ladrão,
1: velho. Coronel, tenha calma, eu já que não vi nunca mais a minha comadre, eu queria vê-la, pelo menos numa fotografia.
0: Olha aqui, olha aqui.
1: Ah, tem uma
0: fotografia.
1: Olha
0: o retrato dela que eu tirei 18x29, olha a fotografia aqui. Aí o retrato aqui do Lago de Brasília, aquela cidade linda, cidade do futuro, majestosa, esplendorosa, idolatrada, saiba, saiba, amém, Jesus.
1: Muito bom.
0: Olha aqui a fotografia, pia aqui,
1: é essa, pia. Deixa eu dar uma espiada. Mas, coronel, bom, o lago é uma beleza, mas... Coronel, essa tartaruga aqui boiando, que é isso aqui?
0: Qual é a tartaruga?
1: Essa daí.
0: Não, aí não tem tartaruga, não. Quem tá boiando aqui é a minha velha Filomena. É minha velha Filomena e você vai boiar. Vai boiar, né? Você vai boiar,
2: Forró Animado da Vigiga!

0: Sanfona Fechada. O Hora de Acordar de hoje fica por aqui. Bom dia pra você!
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1: Acerte o relógio, agora 8:07 na Portal FM.
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3: O brasileiro está vivendo mais tempo, mas passa em média 12 anos e meio da vida enfrentando algum problema de saúde ou limitação física. É o que aponta o estudo publicado na revista científica The Lancet, que analisou dados de 204 países e territórios entre 1990 e 2023. A constatação em relação ao Brasil é que o tempo médio vivido com doenças cresceu 20% nas últimas três décadas, o que coloca o país na 16ª posição do ranking mundial de nações com o maior tempo acumulado de problemas de saúde ao longo da vida. Na liderança aparecem os Estados Unidos, onde o tempo médio em que a pessoa vive com doenças é de 14 anos. Austrália, Canadá, Nova Zelândia e Holanda aparecem na sequência. Sobre o Brasil, os especialistas explicam que o ganho de longevidade na população brasileira ao longo dos últimos anos não veio acompanhada da mesma qualidade de vida. Problemas de saúde como diabetes, obesidade, dores nas costas, ansiedade e perda auditiva estão entre as causas que mais comprometem o bem-estar durante o envelhecimento. O levantamento destaca ainda que as mulheres vivem mais tempo que os homens, mas também passam um período maior convivendo com doenças crônicas. Da Rádio 2, Milena Abreu.
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2: Fábio Santos. Bom dia.
1: Na Rádio Portal, 8 horas 10 minutos.

estão chegando. Vamos juntos na 104,9, é Portal FM, junto com você. A Maria Bethânia abre o programa de hoje com Balada de Gisberta.

0: 8:21 na Rádio Portal.
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1: 8 horas 31 minutos na Portal FM.
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3: Terremoto no Japão de magnitude 7,1 nesta terça-feira pode não ser o único a abalar o país. Autoridades japonesas preveem outro tremor ainda mais intenso até o fim de semana. Por ser um dos países mais propensos a terremotos no mundo, o Japão tem a cultura de projetar prédios preparados para tremores intensos. A profundidade do abalo desta terça-feira é de 10 quilômetros, uma distância pequena e considerada quase na superfície. Até às 21 horas, no horário de Brasília, as informações sobre mortos e feridos eram desencontradas e incertas. O epicentro do terremoto ocorreu na região de Kumamoto, no sul do país. Um shopping center foi parcialmente destruído e é o local onde há previsão de maior número de vítimas. Pelo menos 200 lojas funcionam no local destruído. O espaço comercial já havia sido afetado por um tremor há 10 anos. Há relatos de estradas danificadas e prédios parcialmente destruídos e com incêndios. O governo japonês montou uma força-tarefa para socorrer as vítimas e conter os estragos provocados pelo tremor. No mês passado, a Venezuela sofreu 2 tremores em sequência, com magnitudes de 7,2 e 7,5. O governo venezuelano confirmou 10 mil mortos e 30 mil pessoas desaparecidas. Agência Rádio Web de Brasília, Alan Barbosa.
4: A Itália anunciou a contratação de Roberto Mancini para o próximo ciclo. O presidente da Federação Italiana de Futebol, Giovanni Malago, anunciou nesta terça-feira a contratação do treinador, que tem 61 anos e já comandou a seleção italiana entre 2018 e 2023. Depois disso, treinou na Arábia Saudita por 1 ano e depois deixou o cargo em 2024. A crise no futebol italiano é grande depois da seleção ficar de fora da terceira Copa do Mundo seguida. Os ex-jogadores Leonardo e Paolo Maldini foram anunciados como diretores da seleção recentemente, mas pediram demissão na última segunda-feira. O motivo foi terem fechado a contratação de Pirlo para assumir a seleção italiana e o nome ter sido vetado pelo ex-meia ser patrocinado por uma casa de apostas russa. Ainda falando sobre seleções, a Federação Francesa de Futebol também anunciou de forma oficial Zinedine Zidane como novo técnico da seleção da França. Ele que foi técnico do Real Madrid assinou um contrato que vai até junho de 2030. Ele substitui Deschamps, que deixou o comando da equipe após a disputa da Copa do Mundo deste ano. Agência Rádio Web com informações do futebol internacional, Daniela Esperon.
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0: Agora na Portal 8:36.
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0: Em Arco Verde, 8h48.
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2: Tá pra todo mundo? Tá ok.

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1: 9:01 na Portal.
2: Cientistas anunciaram 2 novos casos de possível cura do HIV, elevando para 13 o total de pacientes em remissão sustentada no mundo. As informações foram divulgadas pela Sociedade Internacional de AIDS e envolvem pessoas que passaram por transplante de células-tronco e conseguiram interromper o uso dos medicamentos antirretrovirais sem que o vírus voltasse a aparecer nos exames. Os 2 pacientes receberam o transplante para tratar doenças graves do sangue, utilizando células de doadores que possuíam uma mutação genética rara capaz de impedir a entrada do HIV nas células de defesa. Ambos estão há pelo menos 1 ano sem tomar remédios e com carga viral indetectável. Médicos e pesquisadores reforçam que esse tipo de cirurgia é de altíssimo risco e não serve como tratamento comum para o público geral. Mas os avanços abrem portas para o desenvolvimento de novas terapias genéticas mais seguras. Vale lembrar que o Brasil oferece tratamento com os antirretrovirais pelo SUS e essa continua sendo a forma mais eficaz e segura de controlar o vírus. Quem mantém a carga viral indetectável não desenvolve a doença e não transmite o HIV por via sexual. Da Rádio 2, Milena Abreu.
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6: Fábio Santos. Bom dia.
1: 9:04 na Portal. 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

0: 9:15 na Portal.
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No abraço das criaturas, no templo do amor, a paixão da natureza, o delírio de viver. Somos todos.

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1: Agora na Portal 9:30. Bom dia.
2: Fim do Imposto Federal de Importação sobre compras internacionais de até 50 dólares, a chamada taxa das blusinhas, provocou uma explosão no volume de encomendas que chegam ao Brasil. Dados da Receita Federal revelam que o país recebeu 28 milhões 360 mil encomendas internacionais em junho, que foi o primeiro mês completo após o fim da cobrança. O total representa uma alta de 118% em relação ao mesmo período do ano passado, mês em que a cobrança do imposto vigorava e o país recebeu pouco mais de 13 milhões de remessas. O aumento expressivo no número de mercadorias reacendeu o impasse entre o varejo brasileiro e as plataformas internacionais de comércio eletrônico. Entidades do setor produtivo e da indústria nacional alertam que a concorrência com itens importados ameaça o faturamento das lojas físicas e coloca empregos em risco. Elas pressionam pela volta da tributação. Diante do cenário, o Ministério da Fazenda já monitora os números e admite sugerir a revisão da medida ao Palácio do Planalto, caso fique comprovado um desequilíbrio na concorrência com os fabricantes locais. Vale lembrar que, apesar da queda da alíquota federal, os estados continuam cobrando o ICMS sobre os produtos comprados em plataformas estrangeiras. O imposto estadual costuma ser calculado automaticamente na finalização do pedido nas plataformas mais populares. Da Rádio 2, Milena Abreu.
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0: 9:45 na Portal FM.
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0: 10h02 na Portal FM.
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2: A safra brasileira de inverno deste ano será menor. Projeção da Conab fala em um tombo de 16% para 8,5 milhões de toneladas. Estão previstas reduções da área de cultivo e também do rendimento das lavouras. O órgão levou em conta 6 culturas. As safras de canola, centeio e cevada devem crescer. Já as colheitas de aveia e trigo, os dois principais itens dessa época do ano, assim como a de triticale, serão menores que na safra anterior. Da Rádio 2, Humberto Ferretti.
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0: Portal 10 e 4.
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0: 10h14 na Portal FM.
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0: Rádio Portal, agora 10h30.
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2: Edição mais recente da pesquisa BTG Nexus sobre as intenções de voto para a presidência da República, divulgada nesta segunda-feira, 27 de julho, reforça as diferenças no comportamento do eleitorado entre as regiões do país. No Nordeste, Lula lidera com ampla vantagem no primeiro turno ao registrar 57% das intenções de voto contra 24% de Flávio Bolsonaro. Em uma eventual disputa de segundo turno, o presidente amplia a vantagem e alcança 62% das intenções de voto, enquanto Flávio soma 30%. A região também apresenta os indicadores mais favoráveis ao governo federal. O Nordeste reúne ainda a maior proporção de eleitores que se declaram lulistas convictos, com 27%. Em contrapartida, Flávio Bolsonaro registra na região seu maior índice de rejeição, de 43%. O cenário se inverte na região sul, onde Flávio Bolsonaro lidera a disputa de primeiro turno com 47% das intenções de voto. Em uma eventual segunda etapa da eleição, ele amplia a vantagem sobre Lula e alcança 57%, enquanto o presidente registra 36%. A região também concentra os piores indicadores para o atual governo federal. A desaprovação à gestão chega a 64%. O Sul reúne ainda a maior parcela de eleitores que se identificam como bolsonaristas convictos, com 33%. Já a rejeição a Lula supera 50%. No Sudeste, Lula aparece à frente no primeiro turno com 41% das intenções de voto, diante de 32% de Flávio Bolsonaro. Em uma eventual disputa de segundo turno, a diferença diminui. O presidente tem 45% contra 43% do adversário. No conjunto formado por Norte e Centro-Oeste, Flávio Bolsonaro lidera o primeiro turno com 39% das intenções de voto, seguido por Lula com 33%, e Ronaldo Caiado aparece na terceira posição com 11%. Em um eventual segundo turno, Flávio Bolsonaro aparece com 51% contra 41% de Lula. A pesquisa BTG Nexus ouviu 2.004 eleitores entre os dias 24 e 26 de julho de 2026. A margem de erro é de 2 pontos percentuais, com nível de confiança de 95%. Reportagem Paloma Custódio.
3: Depois da rodada do fim de semana, com o tropeço do Palmeiras e o empate do Flamengo, a equipe do Verdão viu a diferença de pontos cair para 6 na tabela de classificação. O Palmeiras vai jogar nesta quarta-feira diante do Vitória no Barradão, precisando voltar a vencer no Brasileiro. E o técnico Abel Ferreira diz como que se sente no momento.
4: Há que assumir, há que aceitar, há que continuar, há que trabalhar para voltar mais forte.
3: O Flamengo também joga e fora de casa. Vai enfrentar o Internacional no estádio Beira-Rio às 7h30 da noite. Outros jogos, Fluminense e Bahia no Maracanã, jogos que movimentam a parte de cima da tabela de classificação. Mirassol e Remo se enfrentam olhando para fora da zona do rebaixamento, já que quem vencer pode terminar a quarta-feira fora do Z4. Agência Rádio Web, com informações do Brasileirão, Daniela Esperon.
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10: Fábio Santos. Bom dia.
0: Portal FM, 10h35.
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0: Vamos curtir mais essas.

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0: Hora certa na Portal, agora 10h49.
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3: Portal FM, 11 horas 3 minutos.
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5: O frango ficou mais barato no atacado nos últimos dias. O preço do animal congelado ou resfriado, que ao longo de julho teve picos acima de R$ 7,30 o quilo, caiu para casa de R$ 7,15. O movimento é considerado normal, consequência da redução do consumo na reta final do mês, quando o brasileiro já gastou o salário e precisa cortar gastos. O cenário preocupa o criador de aves, que viu o poder de compra em relação a insumos como milho e farelo de soja cair. Da Rádio 2, Humberto Ferretti.
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0: Portal FM 1115.
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1: 11:31 na Portal.
2: O comércio eletrônico brasileiro bateu recorde histórico e o país alcançou a marca de 139 milhões de consumidores online em 2026, 20 milhões a mais do que em 2025. A estimativa é de um levantamento realizado pela CNDL e pelo SPC Brasil, que mostrou que mais de 85% dos consumidores digitais residentes nas capitais realizaram ao menos uma compra online nos últimos 12 meses, movimentando principalmente os setores de vestuário, entregas de refeições e medicamentos. O estudo aponta ainda que o Pix se consolidou como a forma de pagamento favorita dos brasileiros na internet, superando o cartão de crédito e sendo utilizado por mais de 70% dos clientes. Apesar da expansão do mercado digital, a pesquisa acende um alerta para o crescimento dos problemas logísticos e das falhas na prestação do serviço ao consumidor. Quase 30% dos compradores relatam algum contratempo em sua última encomenda, com destaque para atrasos na entrega, envio de itens danificados ou produtos diferentes do anunciado. Outra constatação é que na hora de escolher onde comprar, a oferta de frete grátis, os preços baixos e o prazo curto de entrega costumam ser os principais critérios exigidos pelos clientes nas plataformas virtuais. Importante dizer que ao fazer compras online, é preciso verificar a reputação das lojas e conferir as avaliações dos outros clientes antes de finalizar o pedido. O consumidor também deve ficar atento aos prazos combinados e, em caso de mercadoria entregue com atraso ou defeito, exercer o direito de devolução ou troca assegurado pelo Código de Defesa do Consumidor. Da Rádio 2, Milena Abreu.
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0: Portal FM 11:46.
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0: Bom demais estar com você. Um grande abraço e até o próximo.
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5: Portal FM, agora 12:01.
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1: 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Agora 12:21.

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3: Portal FM, agora 1:01.
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1: Na sua Portal FM, 1:16.

cantiga de galá. 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
1: Hora certa na Portal 1:53.

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2: O preço do ovo nas granjas caminha para fechar o mês de julho em queda. Dados do CPEA indicam que, por exemplo, no polo produtor de Bastos, interior de São Paulo, a caixa de 30 dúzias do branco ficou R$ 30 mais barata nas últimas semanas, vendida a R$ 122. No caso do vermelho, a queda foi ainda maior, na casa de R$ 40, para pouco mais de R$ 130 a caixa. Em agosto, como a volta às aulas tende a puxar o consumo para cima, muito produtor torce para que o preço do ovo volte a subir. Da Rádio 2, Humberto Ferretti.
3: Esportes, Portal News. Em meio a dificuldades no Campeonato Brasileiro, Santos entra em campo nesta terça-feira em uma situação bem diferente na Copa Sul-Americana. A final venceu por 4-1 Universidade Central no jogo de ida das oitavas de final da repescagem. E agora decide dentro da Vila Belmiro, com um resultado até confortante, já que pode perder por até 2 gols de diferença, que mesmo assim avança. O técnico Cuca diz qual é a maior dificuldade de colocar um time em campo nesta terça-feira.
4: Comprovar dentro do campo a tua parte coletiva também, além da parte técnica. Você reunir os melhores jogadores que você tem, pôr em campo, mas ter o trabalho coletivo.
3: O treinador santista ainda não definiu se Neymar vai a campo ou se será preservado visando o jogo do Campeonato Brasileiro. Gabigol é outro também que não tem presença confirmada. A tendência é que o técnico do Peixe rode um pouco a equipe e entre em campo com um time misto. Agência Rádio Web com informações da Copa Sul-Americana, Daniela Esperon.
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0: Boa tarde, minha gente. Sandro Cavalcante por aqui até o final da tarde no comando de mais um Boa Tarde na Portal. E no Boa Tarde tem música, tem notícia, tem você com a gente fazendo a grande audiência. Pessoal nas associações dos bairros, a turma do leite, pessoal da coleta seletiva, nossos amigos carroceiros, ao pessoal do frete, carreteiros, taxistas, mototaxistas, pessoal da saúde, da segurança. Aquele abraço em especial pra você. Vamos de música!

Aí eu tô cantando essa canção agora, vem na minha cabeça, 1976, quando eu cantava no show, vou de um lado pra cá, lá no Teresa Raquel, e que Zé Ramalho tocava a sua viola na nossa banda, e que de repente ele cantava esse blues que fez aqui pro Rio de Janeiro, com essa mesma textura de ódio, de sofrimento, de amor, de paixão por essa cidade que nos acolheu. Chama-se Rio de Janeiro. O dele é Jacarepaguá Blues. 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
2: Portal FM, 2:17.

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1: Agora, na Portal FM 3 e 1.
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3: O Brasil registrou 2.261.055 casos de estelionato em 2025, segundo o Anuário Brasileiro de Segurança Pública, divulgado pelo Fórum Brasileiro de Segurança Pública. A categoria reúne tanto os estelionatos tradicionais quanto os golpes praticados pela internet, celular e outros meios digitais. Os dados mostram que o número de ocorrências cresceu 429,8% em comparação com 2018, primeiro ano da série histórica do levantamento. Entre os estados, São Paulo tem a maior taxa de registros do país, com 1.808 casos para cada 100 mil habitantes, seguido pelo Distrito Federal, com 1.717. Na sequência, aparecem Paraná, Rondônia, Santa Catarina, Espírito Santo e Goiás, todos com taxas superiores a 1.000 ocorrências por 100 mil habitantes. Em todo o Brasil, a taxa é de 1.059 estelionatos por 100 mil habitantes, índice cerca de 20% maior que o registrado nos Estados Unidos. Segundo o anuário, os golpes tendem a ser mais frequentes em estados com maior bancarização e digitalização dos serviços. Uma pesquisa do próprio fórum aponta que 26.300.000 brasileiros com 16 anos ou mais perderam dinheiro em golpes pela internet ou celular no último ano. O levantamento ainda destaca que facções criminosas têm criado estruturas especializadas em fraudes digitais, consideradas atividades de baixo risco e alta rentabilidade. Entre os golpes mais comuns registrados no país estão a clonagem ou troca de cartão de crédito, o golpe do WhatsApp com pedidos urgentes de dinheiro, pagamento de boletos ou transferências, o golpe da falsa central bancária, do leilão e da loja falsa e os golpes envolvendo o PIX. O Anuário Brasileiro de Segurança Pública é elaborado com dados das Secretarias Estaduais de Segurança Pública, das polícias e de outros órgãos oficiais. O estudo completo está disponível no site do Fórum Brasileiro de Segurança Pública. O documento completo pode ser acessado em www.forumseguranca.org.br. Reportagem Bianca Mingotti.
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4: Não se assuste. Todas as coisas cooperam para o bem dos que amam a Deus. O que Deus faz, hoje você não entende, mas entenderá depois.
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0: Vamos nos despedindo em mais um Boa Tarde na Portal. Valeu pela audiência, um abraço de Sandro Cavalcante e até o próximo programa.
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7: Fim do Imposto Federal de Importação sobre compras internacionais de até $50, a chamada taxa das blusinhas, provocou uma explosão no volume de encomendas que chegam ao Brasil. Dados da Receita Federal revelam que o país recebeu 28.360.000 encomendas internacionais em junho, que foi o primeiro mês completo após o fim da cobrança. O total representa uma alta de 118% em relação ao mesmo período do ano passado, mês em que a cobrança do imposto vigorava e o país recebeu pouco mais de 13 milhões de remessas. O aumento expressivo no número de mercadorias reacendeu o impasse entre o varejo brasileiro e as plataformas internacionais de comércio eletrônico. Entidades do setor produtivo e da indústria nacional alertam que a concorrência com itens importados ameaça o faturamento das lojas físicas e coloca empregos em risco. Elas pressionam pela volta da tributação. Diante do cenário, o Ministério da Fazenda já monitora os números e admite sugerir a revisão da medida ao Palácio do Planalto, caso fique comprovado um desequilíbrio na concorrência com os fabricantes locais. Vale lembrar que, apesar da queda da alíquota federal, os estados continuam cobrando o ICMS sobre os produtos comprados em plataformas estrangeiras. O imposto estadual costuma ser calculado automaticamente na finalização do pedido nas plataformas mais populares. Da Rádio 2, Milena Abreu.
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1: Olha a hora, 4:05 na Portal do Sertão.
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1: Prepare a sua saudade e aumente o volume. A viagem no tempo acaba de começar com as canções e histórias que marcaram a nossa vida. Sejam bem-vindos ao Do Nosso Tempo. Por aqui, seu amigo Lima Ferreira, no clima.

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1: Portal do Sertão, para você curtir com alegria e a hora certa, 4:30.
2: O comércio eletrônico brasileiro bateu recorde histórico e o país alcançou a marca de 139 milhões de consumidores online em 2026, 20 milhões a mais do que em 2025. A estimativa é de um levantamento realizado pela CNDL e pelo SPC Brasil, que mostrou que mais de 85% dos consumidores digitais residentes nas capitais realizaram ao menos uma compra online nos últimos 12 meses, movimentando principalmente os setores de vestuário, entregas de refeições e medicamentos. O estudo aponta ainda que o Pix se consolidou como a forma de pagamento favorita dos brasileiros na internet, superando o cartão de crédito e sendo utilizado por mais de 70% dos clientes. Apesar da expansão do mercado digital, a pesquisa acende um alerta para o crescimento dos problemas logísticos e das falhas na prestação do serviço ao consumidor. Quase 30% dos compradores relatam algum contratempo em sua última encomenda, com destaque para atrasos na entrega, envio de itens danificados ou produtos diferentes do anunciado. Outra constatação é que, na hora de escolher onde comprar, a oferta de frete grátis, os preços baixos e o prazo curto de entrega costumam ser os principais critérios exigidos pelos clientes nas plataformas virtuais. Importante dizer que, ao fazer compras online, é preciso verificar a reputação das lojas e conferir as avaliações dos outros clientes antes de finalizar o pedido. O consumidor também deve ficar atento aos prazos combinados e, em caso de mercadoria entregue com atraso ou defeito, exercer o direito de devolução ou troca assegurado pelo Código de Defesa do Consumidor. Da Rádio 2, Milena Abreu. 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
4: Se ligue na hora da Portal 4:34.
1: Seu programa da tarde está de volta. O som não para no Do Nosso Tempo. Com você, Lima Ferreira, no clima.
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0: voa quando a música é boa e a companhia é especial como a sua. Encerrando mais uma edição do nosso tempo na Portal FM. Até a próxima.
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4: Portal FM 5 e 2.
5: Olá, meu amigo, minha amiga, eu sou o Renato Neves e estarei juntinho com vocês a partir de agora, aqui no Radar News.
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5: A Polícia Civil de Pernambuco deflagrou nesta terça-feira, dia 28, a Operação Dupla Identidade contra uma organização criminosa suspeita de inserir dados falsos em sistema de informações. Segundo a corporação, servidores públicos estão entre os investigados. A ação ocorre no Recife, Paulista e Cabo de Santo Agostinho, na região metropolitana. Durante a operação, foram recolhidas carteiras de habilitação e documentos em nome do Detran de Pernambuco. Estão sendo cumpridos um mandado de prisão, 5 mandados de busca e apreensão domiciliar, além de ordens judiciais de monitoramento eletrônico e suspensão do exercício da função pública. O deputado estadual Diogo Moraes criticou o governo Raquel Lira após a divulgação do Anuário Brasileiro de Segurança Pública, que aponta Pernambuco como o terceiro estado mais violento do Brasil em números absolutos. O parlamentar afirmou que a atual gestão peca pela falta de planejamento e classificou a atuação do estado como um governo sem rumo na área de segurança. Os dados do levantamento revelam que Pernambuco registrou quase 3 mil homicídios no último ano. A alta nos feminicídios foi 3 vezes maior que a média nacional, enquanto as mortes por ação policial subiram mais de 30%. Pernambuco também enfrenta a segunda maior taxa de roubo de veículos do país. O Radar News volta já!
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5: Trabalhadores de Nazaré da Mata, na zona da Mata Norte de Pernambuco, já podem solicitar o saque calamidade do Fundo de Garantia do Tempo de Serviço, FGTS. A medida foi liberada pela Caixa em razão das chuvas intensas que atingiram o município. O benefício permite a retirada de até R$ 6.220, conforme o saldo disponível na conta do trabalhador. O pedido pode ser feito até o dia 25 de outubro de 2026, sem a necessidade de comparecer a uma agência bancária. Podem solicitar o saque os trabalhadores que moram em áreas reconhecidas pela Defesa Civil de Nazaré da Mata como atingidas pela calamidade. A solicitação deve ser feita pelo aplicativo FGTS. Tenham todos e todas um ótimo dia e até o próximo programa.
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0: Cientistas anunciaram dois novos casos de possível cura do HIV, elevando para 13 o total de pacientes em remissão sustentada no mundo. As informações foram divulgadas pela Sociedade Internacional de AIDS e envolvem pessoas que passaram por transplante de células-tronco e conseguiram interromper o uso dos medicamentos antirretrovirais sem que o vírus voltasse a aparecer nos exames. Os dois pacientes receberam o transplante para tratar doenças graves do sangue, utilizando células de doadores que possuíam uma mutação genética rara capaz de impedir a entrada do HIV nas células de defesa. Ambos estão há pelo menos um ano sem tomar remédios e com carga viral indetectável. Médicos e pesquisadores reforçam que esse tipo de cirurgia é de altíssimo risco e não serve como tratamento comum para o público geral. Mas os avanços abrem portas para o desenvolvimento de novas terapias genéticas mais seguras. Vale lembrar que o Brasil oferece tratamento com os antirretrovirais pelo SUS e essa continua sendo a forma mais eficaz e segura de controlar o vírus. Quem mantém a carga viral indetectável não desenvolve a doença e não transmite o HIV por via sexual. Da Rádio 2, Milena Abreu.
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0: Portal FM 5:15.
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0: brasileiro está vivendo mais tempo, mas passa em média 12 anos e meio da vida enfrentando algum problema de saúde ou limitação física. É o que aponta o estudo publicado na revista científica The Lancet, que analisou dados de 204 países e territórios entre 1990 e 2023. A constatação em relação ao Brasil é que o tempo médio vivido com doenças cresceu 20% nas últimas 3 décadas, o que coloca o país na 16ª posição do ranking mundial de nações com o maior tempo acumulado de problemas de saúde ao longo da vida. Na liderança aparecem os Estados Unidos, onde o tempo médio em que a pessoa vive com doenças é de 14 anos. Austrália, Canadá, Nova Zelândia e Holanda aparecem na sequência. Sobre o Brasil, os especialistas explicam que o ganho de longevidade na população brasileira ao longo dos últimos anos não veio acompanhada da mesma qualidade de vida. Problemas de saúde como diabetes, obesidade, dores nas costas, ansiedade e perda auditiva estão entre as causas que mais comprometem o bem-estar durante o envelhecimento. O levantamento destaca ainda que as mulheres vivem mais tempo que os homens, mas também passam um período maior convivendo com doenças crônicas. Da Rádio 2, Milena Abreu.
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2: Agora na Portal 5:20.
0: Da Rádio 2, Milena Abreu.
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2: Agora na Portal 5:20.

0: O frango ficou mais barato no atacado nos últimos dias. O preço do animal congelado ou resfriado, que ao longo de julho teve picos acima de R$ 7,30 o quilo, caiu para casa de R$ 7,15. O movimento é considerado normal, consequência da redução do consumo na reta final do mês, quando o brasileiro já gastou o salário e precisa cortar gastos. O cenário preocupa o criador de aves, que viu o poder de compra em relação a insumos como milho e farelo de soja cair. Da Rádio 2, Humberto Ferretti.
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0: safra brasileira de inverno deste ano será menor. Projeção da Conab fala em um tombo de 16% para 8,5 milhões de toneladas. Estão previstas reduções da área de cultivo e também do rendimento das lavouras. O órgão levou em conta 6 culturas. As safras de canola, centeio e cevada devem crescer. Já as colheitas de aveia e trigo, os dois principais itens dessa época do ano, assim como a de triticale, serão menores que na safra anterior. Da Rádio 2, Humberto Ferretti.
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2: Portal FM 5:20.

0: Terremoto no Japão de magnitude 7,1 nesta terça-feira pode não ser o único a abalar o país. Autoridades japonesas preveem outro tremor ainda mais intenso até o fim de semana. Por ser um dos países mais propensos a terremotos no mundo, o Japão tem a cultura de projetar prédios preparados para tremores intensos. A profundidade do abalo desta terça-feira é de 10 quilômetros, uma distância pequena e considerada quase na superfície. Até às 21 horas, no horário de Brasília, as informações sobre mortos e feridos eram desencontradas e incertas. O epicentro do terremoto ocorreu na região de Kumamoto, no sul do país. Um shopping center foi parcialmente destruído e é o local onde há previsão de maior número de vítimas. Pelo menos 200 lojas funcionam no local destruído. O espaço comercial já havia sido afetado por um tremor há 10 anos. Há relatos de estradas danificadas e prédios parcialmente destruídos e com incêndios. O governo japonês montou uma força-tarefa para socorrer as vítimas e conter os estragos provocados pelo tremor. No mês passado, a Venezuela sofreu 2 tremores em sequência, com magnitudes de 7,2 e 7,5. O governo venezuelano confirmou 10 mil mortos e 30 mil pessoas desaparecidas. Agência Rádio Web de Brasília, Alan Barbosa.
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2: 5h33 na Portal.

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0: edição mais recente da pesquisa BTG Nexus sobre as intenções de voto para a presidência da República, divulgada nesta segunda-feira, 27 de julho, reforça as diferenças no comportamento do eleitorado entre as regiões do país. No Nordeste, Lula lidera com ampla vantagem no primeiro turno, ao registrar 57% das intenções de voto contra 24% de Flávio Bolsonaro. Em uma eventual disputa de segundo turno, o presidente amplia a vantagem e alcança 62% das intenções de voto, enquanto Flávio soma 30%. A região também apresenta os indicadores mais favoráveis ao governo federal. O Nordeste reúne ainda a maior proporção de eleitores que se declaram lulistas convictos, com 27%. Em contrapartida, Flávio Bolsonaro registra na região seu maior índice de rejeição, de 43%. O cenário se inverte na região sul, onde Flávio Bolsonaro lidera a disputa de primeiro turno com 47% das intenções de voto. Em uma eventual segunda etapa da eleição, ele amplia a vantagem sobre Lula e alcança 57%, enquanto o presidente registra 36%. A região também concentra os piores indicadores para o atual governo federal. A desaprovação à gestão chega a 64%. O Sul reúne ainda a maior parcela de eleitores que se identificam como bolsonaristas convictos, com 33%. Já a rejeição a Lula supera 50%. No Sudeste, Lula aparece à frente no primeiro turno, com 41% das intenções de voto, diante de 32% de Flávio Bolsonaro. Em uma eventual disputa de segundo turno, a diferença diminui. O presidente tem 45% contra 43% do adversário. No conjunto formado por Norte e Centro-Oeste, Flávio Bolsonaro lidera o primeiro turno com 39% das intenções de voto, seguido por Lula com 33%, e Ronaldo Caiado aparece na terceira posição com 11%. Em um eventual segundo turno, Flávio Bolsonaro aparece com 51% contra 41% de Lula. A pesquisa BTG Nexus ouviu 2.004 eleitores entre os dias 24 e 26 de julho de 2026. A margem de erro é de 2 pontos percentuais, com nível de confiança de 95%. Reportagem Paloma Custódio.
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2: Na Portal FM, faltam 15 para as 6.

0: preço do ovo nas granjas caminha para fechar o mês de julho em queda. Dados do CPEA indicam que, por exemplo, no polo produtor de Bastos, interior de São Paulo, a caixa de 30 dúzias do branco ficou R$ 30 mais barata nas últimas semanas, vendida a R$ 122. No caso do vermelho, a queda foi ainda maior, na casa de R$ 40, para pouco mais de R$ 130 a caixa. Em agosto, como a volta às aulas tende a puxar o consumo para cima, muito produtor torce para que o preço do ovo volte a subir. Da Rádio 2, Humberto Ferretti.
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2: Portal FM 10 para as 6.

0: Julho amarelo é um mês de conscientização de algumas doenças, como os sarcomas e os tumores ósseos, tipos raros de câncer que podem atingir pessoas de diferentes idades. Os sarcomas podem surgir nos ossos ou nos tecidos moles, como músculos, gordura, nervos e vasos sanguíneos. Embora sejam pouco frequentes, reconhecer os sinais e buscar avaliação médica pode fazer toda a diferença. Quem alerta sobre os sintomas é o Dr. Fernando Augusto Batista Campos, vice-líder do Centro de Referência em Sarcomas e Tumores Ósseos do AC Camargo Cancer Center.
1: Aparecimento de um nódulo ou aumento de volume em alguma região do corpo que vai crescendo progressivamente, mesmo que não cause dor. Isso é importante, porque os sarcomas de partes moles muitas vezes não doem. E no caso dos tumores ósseos, a dor começa a chamar mais atenção. Então, dores ósseas persistentes, sem uma causa evidente, é um sinal que precisa levar um paciente a procurar avaliação médica.
0: Segundo o especialista, ter um mês dedicado aos sarcomas reforça a importância do diagnóstico precoce e tratamento em centros especializados.
1: Diante da suspeita de um sarcoma, de uma lesão em partes moles, uma lesão óssea, o ideal é que o paciente seja encaminhado muito precocemente para um centro de referência que tenha experiência nesses tumores e, preferencialmente, até antes de fazer a biópsia, porque a própria biópsia, bem realizada, vai ter um impacto no cuidado adequado desse paciente.
0: Ao notar sintomas que não melhoram e aumentam com o passar das semanas, procure orientação médica. Informação e diagnóstico precoce ajudam a salvar vidas. Para saber mais, acesse o site e as redes sociais do AC Camargo Cancer Center. 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Produção e reportagem, Carolina Cassola.
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0: Final de programa. A brasilidade de nossa música e as notícias que informam e completam seu dia. Ficam por aqui. 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
1: Na Portal 6 e 1.

0: Chegamos ao final de mais um dia. É hora de agradecer a Deus. Se até aqui o Senhor nos ajudou, se até aqui nos sustentou, Ele vai continuar nos ajudando. 1 Samuel, capítulo 7, versículo 12. Que possamos nos lembrar das coisas que o Senhor já fez na nossa vida e na vida dos nossos semelhantes. Deus é fiel e poderoso. Ele opera maravilhas. Não há absolutamente ninguém comparável a Ti, ó Senhor. Tu és grande e grande é o poder do Teu nome. Jeremias, capítulo 10, versículo 6. Pois o Senhor é grande e muitíssimo digno de louvor. Ele deve ser mais temido que todos os deuses. 1 Crônicas, capítulo 16, versículo 25. Ao único que faz grandes maravilhas, o seu amor dura para sempre. Salmos 136, 4. Grande é o nosso soberano e tremendo é o seu poder. É impossível medir o seu entendimento. Salmos 147, 5. Dai graças ao Senhor. Invocai o seu nome. Tornai manifestos os seus feitos entre os povos. Relembrai que é excelso o seu nome. Isaías, capítulo 12, versículo 4. 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
2: Aqui na Portal 6 e 3.

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1: Tudo igual na Portal. Agora 6:06.
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0: na sua Portal 6 e 10.
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0: Portal e a Hora. Agora 6h14.
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0: Agora, 6h26.
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2: Alinhamento para a rede de proteção às mulheres. Para a Voz do Brasil, com locução de Graziele Bezerra, reportagem de Edinaldo Júnior.
3: Foram divulgados hoje os resultados do novo CAGED.
4: Em junho foram criados 145 mil postos de trabalho.
3: Todos os meses o estudo aponta o panorama do emprego formal no país.
5: Em junho de 2026 foram criados no país 145.161 postos de trabalho com carteira assinada. O estoque de empregos, ou seja, a quantidade total de vínculos seletistas ativos em junho, alcançou 48.032.308 postos, um crescimento de 0,3% em relação ao estoque registrado em maio. O ministro do Trabalho e Emprego, Luiz Marinho, falou dos destaques.
6: Dos cinco grandes grupos, teve saldo positivo. Serviços, 74.514. Agropecuária, 22.898, comércio, 19.177, indústria, 14.438 e construção, 12.136.
5: No acumulado de 12 meses, foram criados 942.854 postos de trabalho. O novo CAGED é utilizado desde janeiro de 2020 para captar, registrar e divulgar as estatísticas oficiais sobre o mercado de trabalho formal no Brasil. Atualmente, todas as empresas estão obrigadas a declarar as movimentações de trabalhadores por meio do E-Social. Os dados utilizados no novo CAGED são captados dos sistemas E-Social, CAGED e Empregador Web. Reportagem Luana Karen.
4: O setor hortigranjeiro movimentou mais de 16 milhões de toneladas no ano de 2025.
3: É o que mostra o levantamento divulgado hoje pela Companhia Nacional de Abastecimento sobre as vendas das centrais de abastecimento.
7: Morador de Brasília, Anderson Gimenez, costuma fazer as próprias marmitas para levar para o trabalho. Para isso, compra frutas e hortaliças semanalmente na central de abastecimento do Distrito Federal.
8: A gente faz a feira da semana, então a gente compra desde ovos lá, a gente encontra ovos caipira, a gente encontra todo tipo de variedades de frutas, todo tipo de hortaliça, verduras e legumes a gente compra lá. Então tem essa facilidade de nós encontrarmos todos os produtos da nossa necessidade em um mesmo local. E a qualidade das frutas e das verduras, eles são de primeira, tá?
7: O levantamento da Companhia Nacional de Abastecimento mostra que as CEASAs do país movimentaram 16 milhões de toneladas em 2025, totalizando mais de 16 bilhões de reais. As centrais com maior volume de vendas foram a Companhia de Entrepostos e Armazéns Gerais de São Paulo, com quase 3 toneladas, o Mercado Municipal de Juazeiro, na Bahia, com 1 milhão e 600 mil toneladas, e a CEASA Minas, localizada em Contagem, com 1 milhão e meio de toneladas. Para as hortaliças, as vendas aumentaram em 6 unidades, com destaque para Rio Branco, no Acre, com crescimento de 44%, Belo Horizonte e Foz do Iguaçu, que tiveram alta de 4%. Nas frutas, a CEASA de Rio Branco também liderou as vendas, com alta de 24%, seguida por Goiânia, capital de Goiás, que teve crescimento de 21%. Os dados sobre as vendas nas centrais de abastecimento são coletados mensalmente pela Conab, que elabora o Boletim Hortigranjeiro. Com ele, é possível verificar onde há falta de algum produto ou excesso de produção, o que ajuda no planejamento dos agricultores, como explica Flávia Starling, gerente de produtos hortigranjeiros da Conab.
9: Nós recebemos informações dessas centrais atacadistas, esses entrepostos atacadistas, eles nos fornecem informações de comercialização e volume comercializado, e com base nessas informações, nós confeccionamos o boletim hortigranjeiro mensal.
7: O levantamento mostra ainda que o país exportou 1 milhão e 300 mil toneladas de frutas em 2025, um aumento de quase 20% em relação a 2024. Os destaques foram a manga, melão, melancia, limão e lima, tendo como principal destino a União Europeia. Reportagem Nazi Brum.
4: Embora possa parecer uma coisa restrita às universidades e institutos de pesquisa, a produção científica está presente no cotidiano de todos nós.
3: E quem faz ela acontecer no Brasil está reunido ao longo desta semana no Rio de Janeiro para o encontro anual da SBPC, a Sociedade Brasileira para o Progresso da Ciência.
4: Neste período está sendo promovida a ExpoTIC, feira que reúne unidades de pesquisa vinculadas ao Ministério da Ciência, Tecnologia e Inovação, universidades, entidades governamentais e o setor empresarial.
3: E para saber mais sobre o que acontece nesses dois espaços, nós conversamos com Germana Pires, secretária de Ciência e Tecnologia para o Desenvolvimento Social. Acompanhe. Secretária, bem-vinda. É um prazer ter a senhora conosco aqui na Voz do Brasil. Vamos falar então da ExpoTIC, né, que começou, a exposição que abriga o Ministério da Ciência, Tecnologia e Inovação, dentro da reunião anual da Sociedade Brasileira para o Progresso da Ciência, a SBPC. O que é esperado da exposição esse ano, secretária?
10: Te agradeço o convite para estar aqui na Voz do Brasil com vocês. A gente chama de ExpoTIC. A ExpoTIC é um dos grandes espaços de popularização da ciência do Brasil. É um ambiente mais visitado da reunião anual da SBPC, né? E nesse ano o Ministério da Ciência e Tecnologia, ele traz quase todas as suas unidades de pesquisa, são 28 unidades de pesquisa apresentando projetos, tecnologias, iniciativas desenvolvidas em diversas áreas do conhecimento. Quem vier aqui, quem visitar a exposição, vai conhecer pesquisas voltadas para saúde, meio ambiente, biodiversidade, tecnologias, inclusão, desenvolvimento sustentável, enfim. Vai ser uma oportunidade para todos, né, que atuam na área de pesquisa, como estudantes, professores e os diversos pesquisadores possam, e as pessoas, né, as famílias também, crianças, possam conhecer a ciência que ela está presente no nosso cotidiano, né, no dia a dia de cada um. A ciência que melhora a qualidade de vida das pessoas.
4: A reunião anual da SBPC também é um evento super relevante, porque reúne a nata do pensamento científico do país, né? A senhora pode nos falar mais sobre o que é a SBPC e o que acontece nessa reunião anual?
10: A SBPC é uma entidade, né? Uma das mais tradicionais entidades científicas do Brasil. Já há 7 décadas, essa é a 78ª reunião anual da SBPC. E ela reúne pesquisadores, professores, estudantes, gestores públicos e representantes de diversas instituições públicas e privadas, além da sociedade em geral, né, para poder discutir ciência, discutir o progresso da ciência, né, a ciência voltada para o desenvolvimento do nosso desenvolvimento do país. Na SBPC acontecem, assim, tem uma programação densa e ampla, onde são realizados painéis, conferências, mesas redondas, minicursos, atividades culturais, uma série de ações voltadas para a popularização e divulgação da ciência.
3: E nesse ano, né, secretária, o encontro tem um tema que é o Ciência para Todos, Soberania, Desenvolvimento e Inclusão. Como é que esses três pilares se relacionam, influenciam a produção científica no país?
10: Exatamente. Esses três conceitos, eles estão profundamente conectados. Eu represento a Secretaria Nacional de Ciência e Tecnologia para o Desenvolvimento Social e existe algo que é muito importante, que a ciência esteja voltada para mudar a qualidade de vida das pessoas, né? Então, quando a gente fala em soberania, estamos falando da capacidade do país de produzir conhecimento, de desenvolver tecnologias e formar pessoas para enfrentar os seus próprios desafios. O desenvolvimento acontece quando esse conhecimento gera inovação, fortalece as instituições diversas, melhora os serviços públicos, impulsiona a economia, contribui para soluções sustentáveis. Nesse aspecto, o que significa a inclusão? Garantir que a ciência beneficie toda a população, reduzindo as desigualdades, ampliando oportunidades, garantindo que todas as pessoas tenham acesso a, as oportunidades, né, aos seus direitos sociais.
4: E a reunião também terá espaços temáticos, né, voltado para os jovens, para a discussão racial, para a cultura. Como é que vão funcionar esses debates?
10: Isso mesmo. Aqui tem um espaço amplo na SBTC Jovem, uma grande participação da juventude, de jovens pesquisadores. E a programação, de fato, é bem diversificada. Tem uma série de espaços voltados para o diálogo sobre cultura, educação, igualdade racial, no contexto das mesas redondas, da apresentação das pesquisas, enfim, é uma programação ampla, né, que apresenta essas diversas pesquisas desenvolvidas Brasil afora, em todas as universidades públicas, privadas, enfim.
3: A gente está falando aqui de dois eventos, vamos dizer assim, paralelos, né, que se relacionam. A reunião da SBPC e a Expo TIC. E aí, voltando a falar da exposição, um pouco mais, secretária, ela vai reunir aí 28 unidades de pesquisas que são vinculadas ao Ministério da Ciência, Tecnologia e Inovação, né? A senhora pode dar exemplos pra gente do que são essas unidades, que tipos de pesquisas elas fazem?
10: Sim, bem, o Ministério tem das 29 unidades de pesquisa que são vinculadas ao Ministério da Ciência, Tecnologia, 28 estão participando conosco aqui desse evento. As unidades de pesquisa, elas atuam em áreas muito diversas e refletem a amplitude da ciência produzida no Brasil. Existem instituições dedicadas a pesquisas espaciais, biodiversidade amazônica, mudanças climáticas, tecnologias da informação, materiais avançados, energias, tecnologias nucleares, matemática aplicada, astronomia e tecnologias voltadas para o desenvolvimento social. Eu vou dar um exemplo, claro, por exemplo, o INSA, né, a Unidade Nacional do Semiárido, que desenvolve pesquisas voltadas para combater a seca no Brasil, na produção de alimentos, para poder trabalhar, por exemplo, a dessalinização, né, a gente tem um projeto no Ministério desenvolvido pelo INSA, de dessalinização da água, produção de alimentos no semiárido, buscando combater a seca e combater a fome no Brasil. Então, esses projetos poderão, né, podem ser visitados aqui nos estandes das nossas unidades vinculadas.
4: Muito bem, nós conversamos com a secretária de Ciência e Tecnologia para o Desenvolvimento Social do Ministério da Ciência, Tecnologia e Inovação, Germana Pires. Muito obrigado por sua entrevista aqui à Voz do Brasil.
10: Eu agradeço a Voz do Brasil, sempre presente no dia a dia. Deixo o convite para todas as pessoas que quiserem participar aqui da SBPC e conhecer as pesquisas desenvolvidas no Brasil. Estamos aqui na Universidade Federal Fluminense, no Rio de Janeiro. Muito obrigada.
3: 5 novas canetas de semaglutida foram aprovadas pela Vigilância Sanitária e registradas nessa quarta-feira.
4: O medicamento ajuda no controle de doenças como a diabetes e é usado também no tratamento contra a obesidade.
3: E nós vamos entender agora como essa substância age no organismo na reportagem de Gabriela Noronha.
11: Os medicamentos à base de semaglutida são usados no tratamento de doenças crônicas como obesidade e diabetes. Trata-se de uma substância sintética que imita a ação do hormônio GLP-1, responsável pelo controle da glicemia no organismo, entre outras funções, como explica a médica endocrinologista Mona Lisa Azevedo.
12: Ela favorece o controle da glicose porque ela estimula a liberação de insulina e ela também influencia outros fatores do organismo, exerce um papel de induzir saciedade, inibir um pouco o apetite, controlar a compulsão alimentar e também estimular o gasto energético.
11: Nesta quarta-feira, 5 novas canetas emagrecedoras que têm semaglutida como princípio ativo foram aprovadas pela Anvisa, Agência Nacional de Vigilância Sanitária. Os medicamentos são voltados para o tratamento de pacientes adultos com diabetes tipo 2 e autorizados para uso complementar à dieta e exercícios, mas devem ser indicados e acompanhados sempre por um especialista, como destacou a endocrinologista Monalisa Azevedo.
12: A gente está falando de medicação e toda medicação é sujeita a efeitos adversos. Afinal de contas, a gente está trazendo uma substância artificial para dentro do corpo. E é por isso que é tão importante o acompanhamento médico.
11: A medicação feita com acompanhamento médico ajudou a servidora pública Carolina Abreu a vencer a obesidade depois de muitas tentativas para perder peso.
13: Desde muito nova, eu sofri com efeito sanfona, né? Tenta fazer dieta restritiva e daí não dá certo, e aí engorda, e aí emagrece. Então, eu resolvi procurar um endocrinologista e comecei a fazer o uso.
11: O processo de autorização dos medicamentos inclui a realização de estudos clínicos, avaliação de documentos e inspeção da linha de produção. Reportagem Gabriela Noronha.
4: E a gente continua falando dessas canetas emagrecedoras para fazer mais um alerta.
3: A Anvisa lembra que a retatrutida, uma medicação que ainda está em fase de pesquisa, não está aprovada para uso em nenhum país do mundo.
4: Assim como no Brasil, a empresa responsável por desenvolver essa medicação ainda não solicitou registro em nenhuma agência reguladora internacional.
3: A Anvisa reforça que o uso de um medicamento sem registro apresenta riscos à saúde, com efeitos colaterais desconhecidos.
4: Além disso, não há garantia de que o produto contenha o princípio ativo declarado, nem a quantidade informada.
3: Vale lembrar que o comércio de medicamentos irregulares é considerado crime pelo Código Penal.
4: Atenção, moradores das comunidades ribeirinhas de Santarém, Belterra e Aveiro, na bacia do Rio Tapajós.
3: A partir de agosto, o navio Hospital Abaré realiza novas expedições com consultas e exames gratuitos.
4: A embarcação atua como unidade básica de saúde fluvial itinerante e os atendimentos ocorrem por triagem e demanda espontânea das 8 da manhã às 6 da tarde.
14: Administrado pela Universidade Federal do Oeste do Pará, UFOPA, o navio Hospital Escola Baré, que atua como uma unidade básica de saúde fluvial itinerante, divulgou o calendário das próximas expedições e as orientações para acesso aos atendimentos nas comunidades ribeirinhas da bacia do Rio Tapajós, no Pará. Os serviços gratuitos são oferecidos nos municípios de Santarém, Belterra e Aveiro. O atendimento ocorre nas chamadas comunidades polo, com triagem e demanda espontânea. Para o cadastro no Sistema Único de Saúde SUS, é necessário apresentar documento oficial com foto, CPF, cartão do SUS, além da caderneta de vacinação. Gestantes devem levar a caderneta de pré-natal e pacientes em acompanhamento podem apresentar exames anteriores. As consultas de rotina são realizadas das 8 horas da manhã ao meio-dia e das 2 às pré-natal e pacientes em acompanhamento podem apresentar exames anteriores. As consultas de rotina são realizadas das 8 horas da manhã ao meio-dia e das 2 às 6

0: rdh@ufopa.edu.br. Dilson Santa Fé, para a Voz do Brasil.
1: Direitos da infância. Projetos voltados à redução da vulnerabilidade de crianças e adolescentes podem participar de edital do BNDES.
2: Serão selecionados até 8 projetos para promoção, proteção e garantia de direitos da juventude.
3: Os projetos devem atender a pelo menos um dos 5 eixos prioritários, que incluem assistência social, segurança alimentar, proteção contra violência doméstica e sexual e prevenção ao uso de drogas. Com ações a serem executadas no Rio de Janeiro, São Paulo, Recife e Brasília, o apoio total pode chegar a 15 milhões de reais em recursos de doações incentivadas aos fundos dos direitos da criança e do adolescente. De acordo com o chefe do Departamento de Projetos Culturais do BNDES, Andrés Cortes, os recursos que viabilizam esse edital são obtidos a partir do mecanismo de incentivo fiscal previsto no Estatuto da Criança e do Adolescente e que se destina a ações que vão desde a prevenção da violência até o acesso à educação, saúde e cultura.
4: Esse edital visa destinar até 15 milhões para projetos sociais que garantam a diminuição de vulnerabilidades sociais ligadas à infância e à juventude.
3: As inscrições dos projetos podem ser feitas até o dia 25 de agosto. Você pode obter mais informações sobre o edital no site bnds.gov.br/edital-FCA-2026. Reportagem André de Barros Lima.
2: Última notícia, em nota divulgada há pouco pela Secretaria de Comunicação Social da Presidência da República, o governo brasileiro repudiou o anúncio feito pelos Estados Unidos de prorrogar por mais um ano a declaração de emergência nacional em relação ao Brasil.
1: Segundo a nota, é inteiramente descabido caracterizar o Brasil como uma ameaça aos Estados Unidos, especialmente à luz dos históricos laços diplomáticos e da amizade que une os dois povos.
2: E essas foram as notícias do governo federal.
1: Fique agora com o Minuto do TCU. Em seguida, as notícias do Poder Judiciário e do Congresso Nacional. Boa noite.
2: Boa noite para você e até amanhã.
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9: Supremo Tribunal Federal solicita informações ao Legislativo e ao Executivo sobre emendas parlamentares. TSE destaca fabricação da urna eletrônica em 30 anos de implantação do processo eletrônico. E para o STJ, segurado com HIV, mesmo assintomático, tem direito à indenização por invalidez funcional permanente. Boa noite, eu sou Marcela Luiza. O ministro Flávio Dino, do Supremo Tribunal Federal, solicitou informações ao Legislativo e ao Executivo em uma ação movida pelo partido Rede Sustentabilidade contra o modelo atual das emendas parlamentares impositivas. Na ação, o partido questiona mudanças na Constituição que autorizam parlamentares a destinarem verbas sem garantias

0: suficientes de prestação de contas, transparência e controle de conflitos de interesse. Diante do pedido do partido, o ministro Flávio Dino solicitou informações ao presidente da República e aos presidentes da Câmara e do Senado, estabelecendo o prazo de 10 dias para a resposta. O ministro relator determinou que os poderes executivo e legislativo apresentem uma proposta detalhando o papel de cada agente público no ciclo da execução das emendas, definindo, inclusive, as responsabilidades dos parlamentares que indicam os recursos e os seus destinatários. Tribunal Superior Eleitoral destaca fabricação da urna eletrônica em seus 30 anos de implantação do processo eletrônico. O projeto é 100% nacional, pertence à Justiça Eleitoral e passa por rigoroso processo de auditoria. Estevam Furtado.
1: Há 3 décadas foram desenvolvidos 14 modelos de urna eletrônica e produzidos quase 1,5 milhão de equipamentos. O TSE elabora todas as especificações técnicas e de segurança que devem ser seguidas pelas empresas vencedoras das licitações. Após a aprovação do protótipo, a fabricação e os testes são acompanhados por servidores e técnicos da Justiça Eleitoral.
0: Segurado com HIV, o vírus da AIDS, mesmo sem sintomas, tem direito à indenização por invalidez funcional permanente. Esse entendimento é do STJ. Fátima Ochoa.
2: Um militar com HIV foi considerado incapaz para as atividades militares. Ele tinha seguro coletivo com cobertura para invalidez funcional permanente total por doença. A Justiça de Rondônia determinou o pagamento da apólice, mas a seguradora recorreu ao STJ, alegando que o militar estava assintomático e não teria perdido a autonomia. Só que a terceira turma concluiu que, no caso de pessoas com HIV, a noção de perda da existência independente exigida para a indenização securitária deve considerar a irreversibilidade da infecção e a dependência contínua de tratamento médico, como nessa hipótese. Assim, concluiu que o militar tem direito à indenização por invalidez permanente. A relatora foi a ministra Nancy Andrighi.
0: Para garantir que um empregador pague uma dívida trabalhista, a justiça determina que o passaporte seja apreendido. Mas tem um detalhe. Para o Tribunal Superior do Trabalho, é preciso considerar outras possibilidades antes disso. Rocine Gomes.
3: Um caso que ilustra essa questão envolve um português que mora no Brasil. Ele teve o passaporte apreendido por passar anos sem pagar a dívida. Ao julgar o processo, o TST decidiu pela liberação do documento. O motivo é que a instância anterior não analisou outras medidas antes de tomar essa decisão. Por exemplo, se o homem ocultou o patrimônio ou tinha um estilo de vida que demonstrava a possibilidade de pagar a dívida. Por isso, passaporte liberado.
0: O Ministério Público Federal denunciou 216 pessoas por tráfico humano e contrabando de imigrantes entre 2025 e 2026. As denúncias são resultado do trabalho da unidade especializada no combate a esses crimes, que completa 2 anos este mês. Vanessa Pereira.
4: Desde 2024, o MPF centralizou as investigações sobre tráfico de pessoas na Unidade Nacional de Enfrentamento do Tráfico Internacional de Pessoas e Contrabando de Imigrantes. Em 2 anos de atuação, a unidade participou de mais de 1.100 processos judiciais. De 2025 até junho deste ano, 216 pessoas foram denunciadas à Justiça. 79 por tráfico internacional de pessoas e 137 por contrabando de imigrantes.
0: 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Uma boa noite e até amanhã.
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7: Eu sou Paula Groba.
8: E eu sou Ricardo Nakaoka.
7: E estes são os destaques de hoje do Jornal do Senado, que começa agora.
8: PEC da Segurança Pública chega ao Senado após modificações na Câmara.
7: Projeto suspende prazo para pesquisadoras durante licença maternidade.
8: Grupo de senadores cobra órgãos e propõe novas regras após caso do Banco Master.
7: Boa noite.
9: Boa noite.
7: Conciliar a carreira científica com a maternidade ainda é um desafio para milhares de pesquisadoras brasileiras.
8: Com o objetivo de evitar prejuízos à produção acadêmica, a Comissão de Direitos Humanos pode votar na volta das atividades do Senado um projeto que suspende prazos durante a licença maternidade. O repórter Márcio Maturana tem as informações.
10: Pesquisadoras, gestantes ou adotantes poderão ser beneficiadas com a suspensão dos prazos de bolsas, editais e projetos de pesquisa financiados com recursos públicos federais durante a licença maternidade. Isso é o que prevê um projeto que está pronto para votação na Comissão de Direitos Humanos na volta do recesso parlamentar, a partir de 3 de agosto. Pela proposta, o tempo de afastamento será acrescido ao prazo original e não poderá influenciar negativamente a avaliação de produtividade nem a participação em novos financiamentos públicos. A senadora professora Dorinha Seabra, do União do Tocantins, foi relatora de um outro projeto já transformado em lei que também beneficia pesquisadoras gestantes ou adotantes.
11: Quando ela começou, ela não estava gestante. Ela fica gestante. Ela não pode ficar gestante porque o prazo vai contar contra ela. O programa vai perder pontuação e aí ela tem problema, inclusive, em outras vezes que ela pleiteia a bolsa. Maternidade não pode ser ônus para a mulher e não pode significar escolha entre carreira, entre formação.
10: O texto em análise na Comissão de Direitos Humanos é um substitutivo da senadora Mara Gabrilli, do PSD de São Paulo, a um projeto apresentado pela senadora Soraya Tronic, do PSB de Mato Grosso do Sul. Para evitar a sobreposição de normas e oferecer maior segurança jurídica, esse substitutivo incorpora as mudanças propostas a uma lei já existente sobre prorrogação de bolsas de pesquisa no caso de maternidade.
7: E aguarda votação no plenário do Senado o projeto que cria o Exame Nacional de Proficiência em Medicina. A prova será requisito obrigatório para que os recém-formados possam obter o registro profissional nos conselhos regionais. No entanto, ainda há uma divergência sobre qual órgão será responsável pela aplicação. O senador Rogério Carvalho, do PT de Sergipe, apresentou um texto substitutivo para atribuir essa função ao Ministério da Educação. Em junho, o governo também publicou uma medida provisória que prevê que o MEC aplique o exame. A MP ainda depende de análise do Congresso Nacional.
8: Já o senador Dr. Irã, do PP de Roraima, relator da proposta na Comissão de Assuntos Sociais, defende que a avaliação seja aplicada pelo Conselho Federal de Medicina. Ao classificar a iniciativa como o projeto mais importante do movimento médico brasileiro neste século, o parlamentar cobrou que o plenário vote a medida o quanto antes.
12: Nós precisamos frear a proliferação desenfreada de escolas médicas nesse país, formando médicos de péssima qualidade e causando muita vulnerabilidade ao povo brasileiro, principalmente ao povo que procura o Sistema Único de Saúde do nosso país.
7: O caso do Banco Master levou o Senado a intensificar a fiscalização sobre o mercado financeiro.
8: No primeiro semestre, um grupo da Comissão de Assuntos Econômicos ouviu autoridades, reuniu documentos e apresentou propostas para evitar novas fraudes. A reportagem é de Marcela Cunha.
13: Criado no início deste ano, o grupo da Comissão de Assuntos Econômicos, que acompanha o caso Banco Master, já ouviu dirigentes do Banco Central, da Comissão de Valores Mobiliários e do Banco de Brasília. O presidente do Banco Central, Gabriel Galípolo, defendeu a atuação da instituição e apontou limitações de pessoal, de tecnologia e de estrutura de fiscalização. Já o presidente interino da CVM, João Carlos Uzeda Silva, afirmou que o órgão detectou movimentações atípicas do Master desde 2022. O presidente do BRB, Nelson Antônio de Souza, foi questionado sobre as operações realizadas com o Master e os possíveis prejuízos para o banco público. O ex-controlador do Master, Daniel Vorcaro, chegou a ter depoimento marcado, mas obteve do Supremo Tribunal Federal o direito de não comparecer. Entre os resultados do trabalho, a CAI retirou o sigilo de parte das auditorias do Tribunal de Contas da União sobre o caso. Presidente do colegiado, o senador Renan Calheiros, do MDB do Alagoas, defendeu a divulgação dos documentos.
9: Nós estamos retirando o sigilo, que é uma auditoria que a sociedade tem total interesse em conhecer. E não sei por que o próprio tribunal decreta sigilo sobre uma auditoria que ele próprio fez.
13: O grupo apresentou ainda 3 projetos para mudar as regras do Fundo Garantidor de Créditos, ampliar o controle sobre a venda de títulos bancários e endurecer as penas para fraudes financeiras.
7: E a criação de uma política nacional de transformação digital no campo está em análise na Comissão de Agricultura. A proposta busca modernizar o setor agropecuário com o uso de tecnologias como a inteligência artificial.
8: O texto também prevê a criação de laboratórios de inovação, a capacitação de agricultores e a oferta de linhas de crédito específicas. O senador Sérgio Petecão, do PSD do Acre, relatou a proposta na Comissão de Ciência e Tecnologia. Na avaliação do parlamentar, a iniciativa democratiza o acesso à tecnologia na agricultura e promove avanços no setor.
14: A iniciativa busca democratizar a conectividade rural, promover capacitação digital e incentivar as pesquisas, o desenvolvimento e a inovação.
7: E a PEC da Segurança Pública chegou ao Senado, mas a proposta de emenda à Constituição que reorganiza o sistema de segurança pública do país será analisada pelos senadores em uma versão diferente da encaminhada pelo Poder Executivo. O texto aprovado pela Câmara dos Deputados destinou parte da arrecadação das apostas esportivas aos fundos nacionais de segurança pública e do sistema penitenciário. Além disso, retirou a redução da maioridade penal de 18 para 16 anos em crimes com violência ou grave ameaça à pessoa, cuja validade dependeria de um referendo popular.
8: Para o senador Camilo Santana, do PT do Ceará, a segurança pública deve ser tratada como uma agenda nacional, baseada na cooperação entre União, estados e municípios e com atuação conjunta dos poderes da República. O parlamentar defende que a proposta seja colocada em votação. No entanto, a PEC depende de decisão do presidente do Senado, Davi Alcolumbre, para começar a ser analisada na casa.
15: O crime organizado não pergunta em quem a vítima votou. Uma bala perdida não escolhe partido. A mãe que perde um filho não quer saber se a solução veio da direita ou da esquerda. Ela quer justiça, ela quer segurança. Nós podemos divergir sobre muitos temas, mas precisamos ser capazes de construir uma agenda comum para proteger o povo brasileiro.
7: A programação especial de férias do Congresso Nacional já recebeu mais de 8.500 visitantes na primeira semana de atividades. A agenda gratuita, que segue até o dia 2 de agosto, reúne experiências interativas e atividades voltadas para toda a família.
8: O balanço parcial mostra o interesse do público em conhecer de perto o funcionamento do Poder Legislativo durante o período de recesso escolar. A reportagem é de Yasmin Rodrigues.
16: A programação especial de férias promovida pelo Congresso Nacional, que tem atraído turistas de diferentes estados brasileiros e até do exterior, busca aproximar os cidadãos do Parlamento. Além de conhecer os espaços do Senado Federal e da Câmara dos Deputados, os visitantes podem acompanhar o espetáculo teatral Em Nome da Lei, 200 anos de Congresso, apresentado pelo projeto Visite em Cena, e assistir ao filme em realidade virtual, Eunice, a primeira senadora, que retrata a trajetória da primeira mulher a ocupar uma cadeira no Senado. Diogo Diniz, servidor da Coordenação de Visitação do Congresso Nacional, apresentou os números registrados até agora e o perfil do público que participou das atividades.
17: O destaque é o aumento da presença de crianças, que cresceu 16% em relação ao ano passado. Outra novidade também que chamou a atenção foi o Visite em Cena, que já reuniu mais de 1.300 pessoas. E o filme Eunice, a primeira senadora, também está fazendo sucesso. É um filme em realidade virtual, que já foi visto por mais de 400 pessoas.
16: A programação especial de férias é gratuita. Para participar, basta comparecer ao Congresso Nacional das 9 da manhã às 5 da tarde com um documento oficial com foto. A entrada é livre, sem necessidade de agendamento.
8: Com a edição de Paula Groba e trabalhos técnicos de Eliseu Caires, o Jornal do Senado fica por aqui. Acompanhe agora as notícias da Câmara dos Deputados. Boa noite.
7: Uma boa noite e até amanhã.
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18: Parlamentares analisam proibição de ligações telefônicas feitas por robôs.
19: Comissões reafirmam hora-aula como medida das atividades do professor.
18: Debate analisa medidas para a inclusão de autistas no mercado de trabalho.
19: Boa noite. Parlamentares e debatedores sugerem práticas mais efetivas em empresas para a inclusão de pessoas com transtorno do espectro autista. A repórter Sofia Peçanha acompanhou a discussão.
2: Durante a audiência na Comissão Especial sobre a Política Nacional para Pessoas com Autismo, parlamentares e especialistas defenderam que a inclusão de jovens e adultos autistas no mercado de trabalho depende tanto de políticas públicas quanto do engajamento das empresas na adoção de práticas mais inclusivas. A comissão debate o projeto de lei que institui uma política nacional para pessoas com transtorno do espectro autista, produzir conhecimentos mais aprofundados, desenvolver estudos e pesquisas que levem a práticas terapêuticas e educacionais mais eficazes, estabelecer políticas públicas que resguardem os direitos da pessoa com autismo, são alguns dos objetivos do projeto que está sendo analisado pelos deputados. Durante a audiência, os participantes reforçaram que a inclusão profissional é possível desde que haja suporte adequado. A deputada Maria Rosas, do Republicanos de São Paulo, defendeu o chamado emprego apoiado como ferramenta para ampliar oportunidades.
20: Muitas pessoas dizem o seguinte: não há condições de inserir as pessoas com TEA no mercado de trabalho. Eu digo que sim, através do emprego apoiado, é uma tecnologia social que a gente tem a inclusão dessa pessoa com apoios, com suporte, com pessoas que vão orientar, vão ver o perfil. Então, é possível sim, nós não podemos desistir, há uma necessidade de suporte, por isso o emprego apoiado ele é muito bem-vindo.
2: O projeto em análise prevê o estímulo à inserção de pessoas com autismo no mercado de trabalho. Por isso, segundo parlamentares, a escuta de especialistas e de entidades que atuam na área é fundamental para orientar a construção de diretrizes mais efetivas e alinhadas às necessidades reais das pessoas com transtorno do espectro autista. O debate foi solicitado pelo deputado Orlando Silva, do PCdoB de São Paulo, com o objetivo de aprofundar a discussão sobre os desafios enfrentados por pessoas autistas na vida adulta, especialmente na busca por autonomia e emprego. Da Rádio Câmara de Brasília, Sofia Peçanha.
21: Direitos Humanos.
18: Pastor Diniz, do União de Roraima, apoia projeto que proíbe a divulgação de apostas, motéis e sites de acompanhantes em programas com classificação indicativa livre. Relator da matéria na Comissão de Comunicação, ele afirma que a medida protege crianças e adolescentes da exposição a conteúdos inadequados.
19: Pastor Diniz argumenta que a proposta tem respaldo na Constituição e ajuda a preservar o desenvolvimento físico, mental e emocional do público infanto-juvenil. Para o deputado, a restrição também reforça os valores éticos e sociais previstos para a programação de rádio e televisão.
21: Trabalho.
18: Debatedores criticam pejotização e alertam para a perda de direitos e queda na arrecadação. O repórter Murilo Souza acompanhou o encontro sobre o tema com deputados.
22: Debatedores criticaram em audiência pública na Câmara dos Deputados os efeitos da pejotização no mercado de trabalho. O termo se refere à contratação de trabalhadores como empresas, em atividades que antes exigiam carteira assinada. As críticas apontam perda de direitos trabalhistas e prejuízos à Previdência. A discussão ocorreu após decisão do ministro Gilmar Mendes, Supremo Tribunal Federal, que suspendeu processos sobre o reconhecimento de vínculo empregatício nesses casos. O tema terá repercussão geral e servirá de base para decisões em todo o país. Para parlamentares, o modelo amplia a exploração de trabalhadores. O deputado Bongás, do PT do Rio Grande do Sul, destacou que o trabalhador pejotizado não tem direitos como férias, 13º salário e FGTS.
23: Pejotizado não tem 13º, não tem férias, não tem adicionais, não tem tempo de suspensão de tempo de aviso prévio, né? Não tem recolhimento do fundo de garantia. Então, todos esses aspectos. Então, do ponto de vista desta flexibilização e a troca, que muitas vezes, em maior dos casos, é simplesmente uma contratação, continua empregado, só que agora é empreendedor.
22: Dados do Ministério Público do Trabalho indicam que entre 2022 e 2023, o país deixou de arrecadar cerca de 100 bilhões de reais com esse tipo de contratação. Especialistas também alertam para os impactos fiscais e divergências no judiciário. Enquanto a Justiça do Trabalho costuma reconhecer o vínculo trabalhista e manter os direitos dos empregados, o Supremo Tribunal Federal tem validado contratos como prestação de serviço por empresas. Da Rádio Câmara de Brasília, Murilo Souza.
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21: Meio Ambiente.
19: Projeto que proíbe a utilização de penas e plumas de origem animal avança na Câmara. A ideia é que os adereços usados nas fantasias tenham origem sintética, como informa a repórter Maria Neves.
3: O projeto que proíbe a comercialização de fantasias e adereços com penas de origem animal avançou o primeiro passo na Câmara, com a aprovação pela Comissão de Desenvolvimento Econômico. De acordo com o relator, deputado Helder Salomão, do PT do Espírito Santo, além de proteger o direito dos animais, a proposta vai estimular a indústria nacional. O relator sustenta ainda que as mudanças não pretendem inviabilizar festas populares, mas estabelecer limites e incentivar alternativas.
4: A substituição das penas e plumas de origem animal por sintéticas vai baratear muito o custo. Isso significa que a gente vai ter fantasias mais baratas, alegorias mais baratas, com a mesma beleza plástica que o carnaval, obviamente, exige. E, além disso, se a gente substitui, né, as penas e plumas de origem animal por plumas e penas sintéticas, nós vamos estimular a produção nacional.
3: Pelo texto aprovado, as penas poderão continuar sendo usadas quando não houver sofrimento animal. O reaproveitamento de plumas também continuará permitido até a entrada em vigor da futura lei. As regras para esses casos deverão constar no regulamento da norma. A proposta de autoria do deputado Célio Studart, do PSD do Ceará, também prevê multa de R$5.000 a R$1.000.000 para quem descumprir a nova regra. Em caso de reincidência, a multa será aplicada em dobro e a cada nova infração, o valor da multa será dobrado novamente. O projeto ainda será analisado por 4 comissões da Câmara. Se aprovado, poderá seguir diretamente para o Senado, sem necessidade de passar pelo plenário. Da Rádio Câmara de Brasília, Maria Neves.
18: João Carlos Bacelar, do PL da Bahia, propõe a criação de uma comissão parlamentar de inquérito para investigar crimes contra animais. O deputado pretende apurar casos de crueldade contra animais em todo o país.
19: João Carlos Bacelar explica que a CPI deve identificar os responsáveis pelos crimes e investigar a atuação de grupos organizados. Segundo o deputado, a comissão também precisa avaliar a efetividade das políticas públicas e da fiscalização para coibir a violência contra animais.
21: Educação.
18: Comissões da Câmara finalizam votação do projeto que muda critérios de cálculo de tempo de professores em atividades com estudantes. Entenda as alterações na reportagem de Luiz Cláudio Canuto.
24: A Comissão de Educação da Câmara aprovou o projeto que estipula a hora-aula como medida para cálculo do tempo de professores da educação básica, usado em atividades com estudantes. Segundo a proposta, a hora-aula seria usada como referência, mesmo que a aula tenha duração inferior a 60 minutos. Atualmente, a lei do piso salarial do Magistério Público da Educação Básica tem outro critério. Estabelece que os professores devem respeitar o limite máximo de 2/3 da carga carga horária para atividades com estudantes. Ou seja, o tempo restante é usado para preparar aulas, corrigir provas e outras atividades. O texto aprovado é um substitutivo da deputada Lídice da Mata, do PSB da Bahia, que sintetiza um projeto do deputado Tarcísio Mota, do PSOL do Rio de Janeiro. A relatora diz que a proposta tenta acabar com a interpretação de que os minutos que restam da hora-aula pedagógica possam ser considerados tempo de atividade extra-classe, algo que já foi rejeitado pelo Superior Tribunal de Justiça em 2024. Contar esses minutos diminui o período para atividades extra-classe, como explica o autor da proposta, Tarcísio Mota.
6: Qual é a nossa novidade nesse projeto de lei? Que a gente percebeu que, infelizmente, alguns prefeitos e governadores resolveram dar uma de esperto e contar todos os minutinhos que estão na questão da carga horária do professor, e nos lugares em que a hora-aula é menor do que uma hora-relógio, ou seja, tem menos do que 60 minutos, eles resolveram dizer, então, esses 10 minutos que sobram, se a hora-aula for de 50 minutos, conta para o tempo de planejamento. O que é uma falsidade. Fazendo com o quê? Como aconteceu lá no município do Rio de Janeiro. Os professores sejam obrigados a pegar mais turmas, tendo o mesmo tempo de planejamento, ou seja, é um descumprimento da lei, e sem ganhar mais um salário a mais. Ou seja, mais trabalho, menos tempo de planejamento, ferindo o princípio da lei do piso salarial nacional.
24: Como exemplo de como ficaria com a aprovação da lei, o deputado afirma que quando um professor dá 3 aulas, os minutos dedicados à aula não interferem no fato de que existe necessidade de um planejamento. O projeto muda a lei do piso salarial dos professores e acrescenta um dispositivo no artigo que estabelece textualmente: para fins do cálculo da proporção mínima de 2/3 da jornada destinada às atividades de interação com educandos, a carga horária do docente será apurada com base em horas-aula, mesmo se a sua duração for inferior a 60 minutos. A proposta para virar lei precisa ser aprovada pela Câmara e pelo Senado. Da Rádio Câmara de Brasília, Luiz Cláudio Canuto.
19: A deputada Lídice da Mata também foi a relatora do projeto na Comissão de Constituição e Justiça, que também aprovou o texto.
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21: Justiça.
18: Rodrigo Valadares, do PL de Sergipe, é autor de projeto que proíbe a concessão de indulto, graça, anistia e perdão judicial para condenados por crimes praticados contra crianças. A proposta também impede o reconhecimento do perdão do ofendido nesses casos.
19: O projeto de Rodrigo Valadares altera o Código Penal e o Estatuto da Criança e do Adolescente para impedir que os agressores tenham as penas perdoadas. O autor argumenta que o sofrimento do acusado não pode anular a punição pela morte de um filho.
21: Consumidor.
18: Câmara analisa a proibição de ligações telefônicas feitas por robôs. A repórter Júlia Lopes nos traz as medidas propostas.
9: Em 2025, o Brasil registrou mais de 10 bilhões de ligações telefônicas feitas por robôs por mês, segundo a Agência Nacional de Telecomunicações, a Anatel. Para reduzir o incômodo dessas chamadas à população, a Comissão de Defesa do Consumidor da Câmara dos Deputados aprovou um projeto que proíbe a realização de ligações automáticas em massa, conhecidas como robocalls. A proposta trata das chamadas feitas de forma repetitiva e sem a participação de um atendente humano, geralmente usadas para vender produtos, cobrar dívidas ou realizar pesquisas. Para o relator do projeto, deputado Áureo Ribeiro, do Solidariedade do Rio de Janeiro, embora a legislação já permita que o consumidor adote medidas como cadastrar o número em listas de bloqueio ou no serviço Não Perturbe, essas ferramentas ainda não são suficientes para impedir as ligações automatizadas.
10: De fato, mesmo com a existência de cadastros destinados a bloquear ligações de telemarketing, como Não Perturbe, e estas listas mantidas por PROCONs estaduais, os abusos continuam muito presentes na vida de todos nós. Isso porque, apesar de sua utilidade e crescente adesão popular, esses cadastros enfrentam limitações estruturais, tais como a iniciativa do próprio consumidor para inscrição.
9: Segundo o projeto, as empresas que desrespeitarem a regra estarão sujeitas a multas que variam de R$ 5.000 a R$ 50.000 por ligação ou mensagem indevida. Em casos de reincidência, poderão ter o serviço de telemarketing suspenso e até perder a autorização para atuar no setor de telecomunicações. O texto também obriga empresas e operadoras a adotarem tecnologias que garantem a identificação real de quem faz a chamada como forma de evitar fraudes. Apesar disso, a proposta prevê exceções para o uso de chamadas e mensagens automáticas. Elas serão permitidas em casos de utilidade pública, como avisos de órgãos públicos ou de empresas de serviços essenciais com informações urgentes, quando houver atendimento humano imediato, sem reprodução prévia de mensagens gravadas e em situações de obrigação legal. O projeto que proíbe ligações telefônicas automáticas feitas em massa será analisado agora pela Comissão de Constituição e Justiça. Da Rádio Câmara de Brasília, Júlia Lopes.
21: Segurança Pública.
19: Zuco do PL do Rio Grande do Sul propõe que a indenização paga a quem entrega armas de fogo tenha como parâmetro principal o preço médio de mercado, definido em regulamento. Ele também defende que a nota fiscal e o estado de conservação da arma sejam considerados no cálculo.
18: Relator da proposta na Comissão de Segurança Pública, Zuco substituiu a definição do valor em lei por diretrizes para que o Executivo regulamente os critérios de indenização. O objetivo, segundo ele, é evitar questionamentos sobre a constitucionalidade da medida.
21: Economia.
19: Comissão Especial da Câmara está analisando a atualização do teto para a declaração de microempreendedor individual.
18: A repórter Noelle Nobre tem mais informações sobre o colegiado.
11: A comissão especial que vai analisar o projeto que aumenta o limite de faturamento do MEI, o microempreendedor individual, já foi instalada na Câmara. A deputada Anne Ortiz, do PP do Rio Grande do Sul, foi eleita presidente do colegiado e o deputado Jorge Goetting, do Republicanos de Santa Catarina, será o relator. O projeto já foi aprovado pelo Senado e eleva para R$ 130 mil reais a receita bruta anual permitida para enquadramento como MEI. Atualmente, o limite é de R$ 81 mil reais. A proposta também autoriza a contratação de até 2 empregados, o dobro do permitido hoje. Anne Ortiz destacou que o teto atual está defasado há cerca de 10 anos, o que empurra muitos empreendedores para a informalidade.
12: Nós estamos tratando de um assunto que não é só urgente para os micro e pequenos empreendedores, empreendedores individuais, para todos aqueles que empreendem no nosso país, geram emprego, renda e fazem a economia girar, que estão aí há uma década trabalhando dentro de uma faixa, dentro de um teto desatualizado.
11: O relator, Jorge Goetting, ressaltou a importância do setor e disse que o relatório buscará consenso com a área econômica do governo e com frentes produtivas.
13: Nós temos que impulsionar os negócios, dar condições do MEI crescer, como você falava antes, Anne, criar uma rampa para que o MEI daqui um pouco possa ser micro, para que o micro possa ser uma pequena empresa, para que a pequena empresa queira ir para o lucro presumido ou para o lucro real, para ela crescer.
11: Além de Anne Ortiz e Jorge Goetting, a comissão será dirigida pelos deputados Adriana Ventura, do Novo de São Paulo, Helder Salomão, do PT do Espírito Santo, e Bia Kicis, do PL do Distrito Federal, eleitos como vice-presidentes. Da Rádio Câmara de Brasília, Noelle Nobre.
21: Agricultura.
19: Márcio Neiser, do Solidariedade do Maranhão, apresentou o projeto que cria o Sistema Nacional de Monitoramento da Pesca Artesanal. A proposta prevê adesão voluntária a um sistema de geolocalização e botão de emergência para embarcações de pequeno porte.
18: Segundo Márcio Neiser, o projeto autoriza o governo a conceder subsídio para aquisição e instalação dos equipamentos. Ele acredita que o novo sistema poderá contribuir para a segurança da atividade e para o planejamento de políticas públicas voltadas à pesca artesanal.
19: Termina agora o Jornal Câmara dos Deputados, produzido pela Rádio Câmara, com trabalhos técnicos de Ribamar Guimarães e apresentação de Val Monteiro e Márcio Aquilissardi. Uma boa noite para você.
18: A Voz do Brasil volta amanhã. Boa noite.
8: Você ouviu A Voz do Brasil. Boa noite.

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